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6: Vivendo com você uma noite linda, bom final de semana, posso dizer assim, posso ir dizendo outra coisa, enfim, saiu isso. Mas enfim, boa noite de sábado, que esteja tudo bem contigo. Vamos falar de música, vamos. Tem amores que acabam, eu sei, mas não vão embora da gente. É, vou repetir. Tem amores que acabam, mas não vão embora da gente. O tempo passa, a vida muda, outras pessoas aparecem, outras bocas são beijadas, outros corpos são sentidos, mas certas lembranças continuam ocupando o espaço silencioso dentro do coração. Ui! É a letra dessa música que eu vou tocar para você, que fala daquela dor de quem tentou dar certo, tentou fazer valer a pena, mas viu a tudo escapar pelas mãos. E o mais difícil não é o fim, é perceber que alguns sentimentos continuam vivos, mesmo depois da despedida. Porque esquecer não é apertar um botão e bum, acabou, não é isso. Quem amou de verdade sabe disso. Tem gente que vira saudade eterna. Vamos ouvir o som da Kátia, Lembranças, porque ela fala da pior solidão. Olhar para trás e perceber que uma parte de nossa felicidade ficou morando no passado.

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0: Dia desses eu postei no Instagram uma foto de um príncipe e uma princesa se abraçando, porque eu queria expressar naquele momento que os relacionamentos não são perfeitos como histórias, contos de fadas, príncipe chegando num cavalo branco. E ao mesmo tempo vou pegar esse gancho para dizer que o amor não é fantasia, ele é real. Amor de verdade não é encontrar alguém perfeito, não, porque isso simplesmente não existe. Quem entra numa relação esperando príncipe ou princesa, uma hora vai quebrar a cara, sem sombra de dúvidas. Todo mundo tem defeitos, todo mundo falha, todo mundo faz coisas que você diz, nossa, é. Mas o que muda tudo é como a pessoa lida com isso no dia a dia. Amar é enxergar o outro como ele é, sem ilusão, sem maquiagem, e mesmo assim, escolher ficar. É isso aí, tá? Claro, não é qualquer relação que vale a pena. A gente tem que entender que a certa é aquela que te puxa pra cima, que te faz crescer, que te melhora como pessoa. Se te diminui, será que isso é amor? Isso não é mais desgaste? Então, ó, abre o olho. Não procura a perfeição, não. Procure alguém que te faça te sentir melhor e não pior. É simples assim.
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0: Bom, as noites de sábado da Recife são assim, né? Sempre com muito mais músicas. E por falar em músicas, daqui a pouquinho tem mais para mexer com a sua história, com a sua saudade. Então não sai daí, porque a sua companhia faz toda a diferença para mim, tá? 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
0: Eu volto em um minuto, aguenta aí.
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0: falando para você as melhores de todos os tempos. Boa noite.
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2: Eu sei que a gente conversa muito aqui entre uma música e outra, e tem noites em que a gente não quer conselho. Talvez hoje seja uma noite dessa, a gente não quer pergunta, a gente não quer explicação. Então eu vou fazer o seguinte, eu vou tocar uma música, tá? Porque essa música talvez seja um abraço sincero e um lugar para desabar sem precisar fingir força. Essa letra, ela fala exatamente daquele cansaço da alma. É mais ou menos isso. Do peso de olhar ao redor e perceber que muita gente anda perdida, sabe, machucando os outros porque também está machucada por dentro. É forte. Essa letra talvez seja um maior grito dessa música, seja justamente eu só queria paz aqui dentro de mim. Porque quando o coração se enche de dor, até respirar fica difícil. Então relaxa, fica bem, porque uma coisa é certa, chorar não é fraqueza. Fraqueza é guardar tudo e morrer aos poucos por dentro. Relaxa, pô. Aprecia Vander Lee, uma música linda pra gente pensar e curtir nesta noite.

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2: Deixa eu fazer uma perguntinha pra você assim, já sabe, de surpresa. Você sabia que nunca é tarde pra recomeçar, não é? Aí você pode dizer, sim, Alex, recomeçar o quê? Recomeçar exatamente o que você precisa. Porque tem gente que se prende tanto ao que perdeu que acaba jogando fora o que ainda tem. E o mais ainda, o que ainda pode vir. Fica com essa ideia de que já passou da hora, que não dá mais, que a vida já foi. E nisso, perde o resto do caminho. Não, não é tarde. Enquanto você estiver aqui, existe chance para viver um grande amor, existe chance para pedir perdão, existe chance para perdoar alguém, existe chance para declarar o amor a alguém. Imagina aí, você quer declarar um sentimento para alguém, mas você fica com medo da reação dela. Ela nunca vai ter reação alguma se você achar que já deu, que já foi, que já não pode mais. Gente, o que passa não volta, mas o que vem pela frente ainda pode ser muito melhor. Depende só de você. Só que para isso, precisa parar de fugir. Ninguém vai fazer isso por você. E outra coisa, não aceite menos do que você merece só por medo ou costume. Você tem o direito de ser feliz, mas precisa se posicionar para isso.
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Tocando pra você uma programação muito especial, é o som do Momentos de Amor. Eagles, Hotel California.

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1: Bom, eu te convido agora a viajar ao ano de 1985 para uma música lindíssima que fez um enorme sucesso, Love Roy, do grupo Century, uma música que ficou marcada justamente pelo aquele tom melancólico, interpretação carregada de muita emoção e falando sobre alguém, sei lá, ter tentado entender por que o amor morreu. Por que amor? Porque as flores morrem.
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1: A sign of time. Um sinal dos tempos. Eu perdi o rumo da vida, mas eu continuo vivendo. 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
1: Linda, não é? Isso foi um sucesso até hoje, uma das mais pedidas aqui no Momentos. E, lógico, a gente vai ouvir agora inteirinha. Aprecia, sem moderação.

tocando pra você as melhores de todos os tempos e um programa muito, muito especial. E a Ru, pelo momento, é

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2: Eu sei que a gente no meio de internet, rede social, sabe? A gente meio que age no automático, involuntariamente, com muita pressa, sempre correndo, a vida cobrando. É como se existisse um trem atrás da gente e se a gente parasse, sei lá, o trem passasse por cima, enfim, mas não é assim que as coisas acontecem. Eu sei que existem momentos que precisa realmente de uma agilidade, mas no mais, calma. Para não fazer errado, calma. Para não escolher errado. Quando a vontade é grande, muita gente se atropela. Vai com pressa, aceita qualquer coisa e depois paga um preço muito caro. Ansiedade e carência fazem isso. Te empurram para escolhas erradas. Você acha que encontrou o que procurava, mas na verdade você só se enganou porque você está com pressa. Por isso, desacelera. Sim, calma. Slow motion. Não romantize os sinais pela pressa. Entenda onde você está pisando antes de se envolver de verdade. Quem fala demais e decide rápido demais costuma complicar as coisas. Prudência não é fraqueza, é proteção. Então, pô, segura um pouquinho. Nem tudo precisa acontecer agora, porque quando você aprende a ter calma, não é lerdeza, é diferente. Aprende a ter calma, evita a dor desnecessária e faz escolhas muito melhores. 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
0: Tocando momentos de amor com emoção em forma de música. Você sabe que você é especial para Deus. Sim, todas as vidas são especiais para Deus. Uma vida especial para Deus. Preocupada, uma mulher procurou então o seu ginecologista. Doutor, eu estou com um problema muito sério e preciso muito da sua ajuda. Desesperadamente, o meu bebê ainda não tem um ano de vida e eu já estou grávida novamente. Doutor, eu não quero outro filho. Aquele médico, já ciente do que passava na mente daquela mulher, então disse: mas em que exatamente você quer que eu te ajude? Não é óbvio, doutor? Eu quero interromper a gravidez. Depois de pensar por alguns instantes, o médico olhou para aquela mulher e, sorrindo, falou: olhe, eu tive uma ideia que me parece muito melhor e também bem menos arriscada. Aquela mulher sorriu satisfeita e então o médico continuou: veja bem, para que você não tenha que tomar conta de dois bebês, vamos aí tirar a vida deste bebê que está sobre seus braços. Assim, você poderá descansar até que o outro nasça, já que vamos tirar um dos seus filhos. Não importa qual deles, afinal, dizem que os filhos são todos iguais para as mães, não é verdade? Além do mais, sua vida não correrá riscos com os procedimentos cirúrgicos, se você escolhesse esse daí para tirarmos a vida, não é verdade? A mulher ficou horrorizada com as palavras do médico e então disse: que monstruosidade o senhor está me propondo, doutor! Matar uma criança é crime! E aquele médico, totalmente satisfeito com a sua estratégia, então respondeu: eu concordo, mas eu pensei que isso não fosse um problema para você. Eu só estou sugerindo que você troque o filho, apenas isso. Pelo semblante da mulher, aquele médico viu que tinha conseguido esclarecer o seu ponto de vista. Ele a convenceu que não há diferença entre tirar a vida de uma criança que está nos seus braços ou uma outra que ainda está no seu ventre, pois o crime, além de bárbaro, seria o mesmo, além de inconsequente, seria o mesmo, além de desumano, seria o mesmo. Aprenda, Deus te ama desde quando você ainda está no ventre de sua mãe. E é importante que este mesmo amor seja passado para quem ainda está para nascer. É uma história forte, mas o mais doloroso dessa história é imaginar que aquela criança ainda no ventre já tinha um coração batendo, já estava viva, já estava crescendo, esperando apenas a chance de nascer, de viver. E pessoas pensam em interromper isso. Ela não pediu luxo, ela não pediu uma vida perfeita. Tudo que ela queria era viver. Simples assim. Então talvez já reconhecesse a voz da mãe, talvez já sentisse carinho, medo, emoções, porque dentro daquele ventre não existia um problema, existia uma vida inteira tentando simplesmente começar. Isso assusta. Pensar que um coração tão pequeno, tão indefeso, depende totalmente da decisão de alguém para continuar batendo. E enquanto muitos enxergam apenas uma gravidez, Deus está olhando para um futuro filho, para uma vida, para uma mãe, para um futuro pai. Alguém que poderia amar, sonhar, sorrir, transformar vidas. Porque toda criança, no ventre, já carrega uma coisa linda: vida, a vontade de continuar viva.
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E assim vão terminando momentos de amor. O programa foi esse, hein? Eu sou um suspeito a falar, mas tô falando com pra você, era nem isso dizer. Mas assim, eu gosto muito de seguir os meus instintos, porque às vezes acho não, Tereza, que Deus nos orienta a cendeiras mais inesperadas. Estou sendo orientado agora a dizer tudo que é colocado aqui, o programa é feito com muito amor por você, de verdade, tá? Bom, agora deixa eu falar o que está pintando um novo dia e a gente não sabe como as coisas vão ser. E normalmente, para nossa infelicidade, nem sempre está em que a gente planeja. Mas isso não significa que o objetivo está errado, não é isso? De muita gente é confiar em mim, quando algo não dá certo,

se a pessoa pensa em ter de tudo, tá errado. Então, na maioria das vezes, o problema não é o sonho, é a estratégia. Quem chega quer não acerta sempre. Quem se adapta, muda, rota, aprende com o erro, tenta de novo sem ter o foco, tá? Um dia desse jeito, sem perder o foco, seja flexível, dar o caminho, se preciso. Um bom dia pra você. Amo. Vê até 18.

siga tranquilamente, entre tudo e pressa, brando que há sempre no cício. Tanto quanto possui, humilhar, vem harmonia com todos os que o cercam. Fale a sua verdade mansa e claramente, e ouça dos outros, mesmo a dos insensatos e ignorantes. Eles também têm sua própria história. Evite as pessoas agressivas e transtornadas. Elas afligem o nosso espírito. Se você se comparar com os outros, você se tornará presunçoso e magoado, pois haverá sempre alguém inferior e alguém superior a você.

Viva intensamente o que já pôde realizar. Mantenha-se interessado em seu trabalho, ainda que humilde. Ele é o que de real existe ao longo de todo o tempo. Seja cauteloso nos negócios, porque o mundo está cheio de astúcias. Mas não caia na descrença. A virtude existirá sempre. Muita gente luta por altos ideais, e em toda parte a vida está cheia de heroísmo. Seja você mesmo. Principalmente, não simule afeição, nem seja descrente do amor. Porque mesmo diante de tanta aridez e desencanto, ele é tão perfeito.

quanto a relva. Aceite com carinho o conselho dos mais velhos, mas também seja compreensivo aos impulsos inovadores da juventude. Alimente a força do espírito, que o protegerá no infortúnio inesperado. Mas não se desespere com perigos imaginários. Muitos temores nascem do cansaço e da solidão. E a despeito de uma disciplina rigorosa, seja gentil para consigo mesmo. Você é filho do universo, irmão das estrelas e árvores. Você merece estar aqui. E mesmo se você não pode perceber,

conceba. E quaisquer que sejam seus trabalhos e aspirações na fatigante jornada pela vida, mantenha-se em paz com sua própria alma. Acima da falsidade, dos desencantos e agruras, o mundo ainda é bonito. Seja prudente. Faça tudo para ser feliz.

0: Oi, tudo bem?
1: Oi, tudo bem. 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

0: dia pra você que tá curtindo a gente. A partir de agora, o nosso Toca Tudo tá no ar comigo. Vamos começar orando com o Padre Marcelo Rossi.
1: E neste domingo, como em todos os domingos, nós vamos rezar por nossa família. Por favor, coloque seus familiares agora diante do Senhor. E por eles, reze comigo. Senhor Jesus Cristo, neste domingo, tem misericórdia de minha família. Senhor Jesus, salvai a minha família. Senhor Jesus Cristo, que a minha família cresça no teu amor. Obrigado, Senhor Jesus. E eu convido você a abrir as mãos, abrir teu coração e acolher em teu nome e em nome da tua família a bênção do Deus Todo-Poderoso, o Pai, o Filho e o Espírito Santo. Amém. E que você tenha um domingo em família abençoado.

Bom dia, Recife. Agora 5:09. Recife, a minha paixão, bom dia, bom domingo pra você que acorda cedo, tá ligado aqui na Recife, forte abraço a você que despertou, tá no trabalho, tudo de bom, bora, bom dia.

0: Agora 5:18 na Recife, bom dia!
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0: Previsões áreas, assuntos envolvendo grana se desenrolam melhor hoje. Touro, no final da tarde, porém será mais fácil cuidar das tarefas de rotina. Gêmeos, você começa o dia com mais tino para mexer com dinheiro.

Bom dia, Recife, 5:26. Olha, hoje, 7 de junho, é aniversário da atriz Flávia Alessandra, né? Parabéns. Cláudia Rodrigues, também humorista. Carla Marins, atriz. Agnaldo Silva, novelista brasileiro. Cafu, jogador, futebolista, né? Eita, Cafuzão, parabéns.

Bom dia, Recife. Agora 5h34. Olha, a primeira regra é manter o espírito tranquilo, sabia? A segunda é enfrentar as coisas de frente e tomá-las pelo que realmente são. Reflita.

0: Agora 5h41 na Recife. Bom dia!
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0: De volta com previsões, Câncer, você começa o dia com pique de sobra para correr atrás dos seus interesses. Leão, agir nos bastidores será a melhor pedida hoje. Virgem, tudo que precisa de colaboração de terceiros corre melhor.

0: inspira gerações. E você é um desses, Thiago André.
1: Você também é um vencedor, Gabriel Baiami. Obrigado pela parceria. Te amo. Força
2: e honra.

Recife, bom dia. Agora 5h47. Olha, a vontade de desistir sempre vai te acompanhar. Mesmo que o desejo de vencer seja intenso, é necessário perseverança.

0: dia ao padre Reginaldo Mazzotti.
1: Queridos irmãos e irmãs, que a paz de nosso Senhor Jesus Cristo esteja com você nesse domingo. Lembrando que hoje é dia de missa, dia de celebração, é dia do Senhor. Hoje, durante toda a semana, nós vamos pedir para que o Senhor, por intercessão de Santo Antônio, cure as feridas da vida sentimental. Vamos juntos? Em nome do Pai, do Filho, do Espírito Santo. Amém. Ó Deus, no início deste dia, queremos pedir a cura das feridas da vida sentimental. Ó Deus, por intercessão de Santo Antônio, pedimos que o casamento seja de fato abençoado e o amor constante. Bem sabemos, Senhor, que o matrimônio é um sacramento do amor, comparado ao amor de Cristo para com a Igreja. Por isso, pedimos, abençoai todos aqueles que se sentem chamados à vida matrimonial. Senhor, rezamos pelos namorados, pedindo que no coração de todos os namorados e dos casais haja verdadeiros sentimentos de afeto. Fazei com que cada um contemple no outro o bem e busque uma união abençoada por Deus. Senhor, que nos relacionamentos nunca falte compreensão e harmonia. Senhor Deus, bem sabemos que são muitas as feridas na vida sentimental. Por isso, que o amor seja permanente, o perdão seja constante, o diálogo abundante. Senhor, que todas as feridas da vida sentimental sejam curadas, superadas. Ó Deus, verdadeiro amor, afastai dos relacionamentos todos os perigos, a mentira, o ciúme, a inveja, as tribulações, e que o amor amadureça dia a dia, passo a passo, no caminho da felicidade. Como fruto deste Pai Nosso, peça a Deus, por intercessão de Santo Antônio, a cura das suas feridas na vida sentimental. Pai Nosso, que estais no céu, santificado seja o vosso nome. Venha a nós o vosso reino, seja feita a vossa vontade, assim na terra como no céu. O pão nosso de cada dia nos dai hoje, perdoai-nos nas nossas ofensas, assim como nós perdoamos a quem nos tem ofendido. E não nos deixeis cair em tentação, mas livrai-nos do mal. Amém. Perdoai-nos nossas ofensas, assim como nós perdoamos a quem nos tem ofendido. Não nos deixeis cair em tentação, mas livrai-nos do mal. Amém. O Senhor esteja convosco e está no meio de nós. Ó Deus, por intercessão de Santo Antônio, levai todo e cada um a ter saúde no corpo, na alma, em vida mental, afetiva, emocional. Abençoai a água, as fotos de família, as roupas enfeitos, em nome do Pai, do Filho e do Espírito Santo. Amém. Santo Antônio, rogai a Deus pelos orados, rogai a Deus pelos casais. Amém.

Agora e três, Recife, um dia. Visões, é tudo em que será preciso redor o foco hoje. Escorpião, tomar pique pra mergulhar no centro. Sagitário, com determinação pra mergulhar no centro, você vai finalizar.

0: Agora 6:21 na Recife, bom dia.
1: Um dia bom para você, um dia abençoado. Olha, faça parte da vida de alguém, não um alguém que fez mal, mas sim um alguém que cooperou na vida de alguém para o bem. Pense nisso.

Bom dia, Recife. Agora 6:28. Um domingo maravilhoso pra você. Você tá curtindo aqui o nosso Toca Tudo? Olha, hoje você comemora mais um dia, né? E tem gente hoje que comemora mais um ano, então parabéns. Esse é o momento ideal pra lembrar que a jornada é tão importante quanto o destino. Que cada dia seja uma aventura de cada desafio nessa nossa nova oportunidade.

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0: Recife, bom dia, agora 6h35.
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0: Previsões Capricórnio, as estrelas animam a convivência hoje. Aquário, é hora de mergulhar no serviço. Peixes, tudo que envolve contato com o público, conversas e deslocamentos podem melhorar até o final.

Recife, bom dia, 6h41. Hoje é 7 de junho, dia da liberdade de imprensa, dia mundial da segurança dos alimentos. Hoje é aniversário do Tratado de

na Recife. Bom dia, agora 6h48. Um abraço pra você que tá curtindo a gente, forte abraço, bom dia. Alô Fabiana Maria, alô Anne, alô Emanuel Francisco, opa, quem mais? A Emerinda Maria também tá curtindo a gente, forte abraço, bom dia.

0: Bom, gente, por hoje é só. Esse foi o nosso Toca Tudo, que volta domingão, e eu volto já já com o Paradão. Aguenta aí, sai daí não.
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0: Recife é a 12ª música mais pedida da semana. Manu Batidão, a gente acabou. 11ª pela última vez, Natan. 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

Recife, Natan e Anitta. Eu tô querendo de novo. A música de número 10. É a décima música do Paradão da Semana. A nona tá chegando. Choro na chuva. Pablo, nona música mais pedida.

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Recife, Paradão, as mais pedidas da semana. Menos é Mais, Champanhe foi a segunda música mais pedida da semana. Bora conferir a campeã, Priscila Senna e Pablo, Não Me Faça Chorar.

eu volto. Aonde que eu volto? Gente, eu volto amanhã, 11 da manhã, se o Papai do Céu assim permitir. Eu tô pensando que é dia de semana, hoje é domingo, meu povo. Tá chegando Santa Missa. Tá chegando o padre agora. Ah, gente, é o @NanoAlves. Me segue lá, bom domingo.

Caríssimos, Jesus não veio chamar os justos, mas os pecadores. Não veio para os perfeitos, mas para aqueles que reconhecem que precisam de sua graça. Iniciemos esta celebração pedindo a Deus um coração humilde e aberto, capaz de acolher o seu chamado e de viver a misericórdia que hoje recebemos. Cantemos. Música.

partir da TV Evangelizar, as TVs Irmãs, Rádio Evangelizar, as Rádios Irmãs, pelos aplicativos da Obra Evangelizar, YouTube Padre Manzotti. Claro, acolher a todos que estão aqui com grande alegria, cantemos.

0: nome do Pai, do Filho, do Espírito Santo.
1: Amém.
0: Que a graça e a paz de Deus, que é nosso Pai, de Jesus Cristo com o Espírito Santo, esteja com todos vocês.
1: Bendito seja Deus que nos reuniu no amor de Cristo.
0: Querido povo de Deus, mergulhemos neste ato penitencial, pedindo perdão e a misericórdia de Deus, cantando.

0: misericórdia e compaixão, perdoe os nossos pecados e nos conduz à vida eterna.
1: Amém.
0: Glorifiquemos ao nosso Deus com hino de louvor, com alegria.

0: oremos.
1: Coloque a sua intenção diante de Deus. Você que está aqui nessa igreja, você que acompanha por todo o Brasil, fora do Brasil, no coração de Jesus, colocando suas preces, seus clamores, seus pedidos. Quero suplicar a Deus nosso Senhor por todos os nossos colaboradores associados. Cito estes, lembrando de todos: Ana Clara Alves Cunha, Fortaleza, Ceará; David Henrique Machado de Paula, Divinópolis, Minas Gerais; Jaqueline Bueno dos Santos, Francisco Beltrão, Paraná. Ó Deus, fonte de todo bem, atendei ao nosso apelo e fazei-nos por vossa inspiração pensar o que é certo e realizá-lo com vossa ajuda. Por nosso Senhor Jesus Cristo, vosso Filho, que é Deus e convosco vive e reina na unidade do Espírito Santo por todos os séculos dos séculos.
2: Amém. Liturgia da Palavra. Jesus nos chama ao seguimento e nos ensina o caminho da misericórdia. Ouçamos.
3: Leitura da profecia de Oséias. É preciso saber segui-lo para reconhecer o Senhor. Certa como a aurora é sua vinda, ele virá até nós como as primeiras chuvas, como as chuvas tardias que regam o solo. Como vou tratar-te, Efraim? Como vou tratar-te, Judá? O vosso amor é como nuvem pela manhã, como orvalho que cedo se desfaz. Eu os desbastei por meio dos profetas, arrasei-o com as palavras de minha boca. Como luz, expandem-se meus juízos. Quero amor e não sacrifícios, conhecimento de Deus mais do que holocaustos. Palavra do Senhor.
2: Graças a Deus. O responsório de hoje é o Salmo 49, que tem por antífona: a todo homem que procede retamente, eu mostrarei a salvação que vem de Deus. Todos.
4: A todo homem que procede retamente, eu mostrarei a salvação que vem de Deus.
2: Salmo de Emos.

0: Leitura da carta de São Paulo aos Romanos. Irmãos, Abraão, contra toda a humana esperança, firmou-se na esperança e na fé. Assim, tornou-se pai de muitos povos, conforme lhe fora dito. Assim será a tua posteridade. Não fraquejou na fé. À vista de seu físico desvigorado pela idade, cerca de 100 anos, ou considerando o útero de Sara já incapaz de conceber. Diante da promessa divina, não duvidou por falta de fé, mas revigorou-se na fé e deu glória a Deus, convencido de que Deus tem poder para cumprir o que prometeu. Esta sua atitude de fé lhe foi creditada como justiça. Afirmando que a fé lhe foi creditada como justiça, a Escritura avisa não só à pessoa de Abraão, mas também a nós, pois a fé será creditada também para nós que cremos naquele que ressuscitou dos mortos, Jesus, nosso Senhor. Ele, Jesus, foi entregue por causa de nossos pecados e foi ressuscitado para nossa justificação. Palavra do Senhor.
1: Graças a Deus.
2: Aclamemos o Santo Evangelho cantando.

0: O Senhor esteja convosco.
1: Ele está no meio de nós.
0: Proclamação do Evangelho de Jesus Cristo, segundo Mateus.
1: Glória a vós, Senhor.
0: Naquele tempo, partindo dali, Jesus viu um homem chamado Mateus, sentado na coletoria de impostos, e disse-lhe: segue-me. Ele se levantou e seguiu a Jesus. Enquanto estava à mesa em casa de Mateus, vieram muitos cobradores de impostos e pecadores e sentaram-se à mesa com Jesus e seus discípulos. Alguns fariseus viram isto e perguntaram aos discípulos: por que vosso mestre come com os cobradores de impostos e pecadores? Jesus ouviu a pergunta e respondeu: aqueles que têm saúde não precisam de médico, mas sim os doentes. Aprendei, pois, o que significa: quero misericórdia e não sacrifício. De fato, eu não vim para salvar os justos, mas os pecadores. Palavra da salvação.
1: Glória a vós, Senhor.
0: Que a palavra de Deus perdoe os nossos pecados.
1: Amém.
0: Querido povo de Deus, neste santuário de Nossa Senhora de Guadalupe, Jesus das Santas Chagas, a liturgia de hoje, e de modo particular o Evangelho, segundo o evangelista Mateus, tem duas partes distintas que se completam, mas devem ser entendidas no seu momento. Vamos começar com a primeira parte. Talvez alguém se perguntaria: por que Mateus escreve sobre o seu chamado? Lembremos que os textos não foram escritos no primeiro momento, eles foram escritos depois. Então, os teólogos, os exegetas, nos levam a pensar que provavelmente na comunidade de Mateus começou a acontecer algo errado, uma comunidade com atitudes equivocadas ao cristianismo. Qual? Qualquer semelhança, mera coincidência. Na nossa comunidade cristã, na nossa comunidade católica, só venha, só participe os bons, os puros. Aqueles que têm uma vida meia torta, não venha na igreja. Aqueles que estão num segundo casamento, não venham na igreja. Aquele jovem que é meio depravado, não venha na igreja. Aqui é lugar dos santos imaculados. Vixe Maria, mãe de Deus. Só falta, para uns é, só falta querer colocar no altar e acender vela, que se acha o última bolacha do pacote. Mateus percebe isso e ele conta a própria experiência dele, dizendo: eu, Mateus, fui chamado por Jesus, mas eu fazia parte dos cobradores de impostos. Eu estava, inclusive, sentado na coletoria de impostos. Gente, se nós entendêssemos o que significa isso, no seu tempo, pecadores, cobradores de impostos, eram ridicularizados. Só para ter noção, um cobrador de impostos era tido como traidor do seu povo. Segundo, se fosse chamado num tribunal, a palavra dele não valia. Terceiro, a lei fazia com que restituísse

0: Jesus viu um cobrador de impostos, e Mateus faz com que a comunidade lembre: vocês me valorizam? Eu me tornei apóstolo do Senhor, mas eu fui um cobrador de impostos. Isto é maravilhoso, isto é revolucionário. Eu acredito, e não precisa muito esforço, que quando Jesus chamou, ele tinha chamado Pedro, André, Tiago, João, eram pessoas relativamente boas, pescadores, homens que não tinham nada de errado publicamente. Mas quando Jesus chamou Mateus, eu acho que até alguns dos apóstolos torceram o nariz. Até entre eles, ele deve ter sofrido algum tipo de bullying ou algum tipo de represária, porque é inadmissível. Você tem que entrar no mundo de Jesus, mas Jesus o chamou. E Mateus disse que assim, ele passou por mim, eu estava na mesa cobrando impostos, e disse: segue-me. Eu me levantei e segui Jesus. Portanto, nesta primeira parte do Evangelho, não há pessoas que não possam ser resgatadas pelo amor de Jesus. A igreja não é lugar para os anjos somente, é lugar para todos os filhos de Deus. Mas ainda não chegamos nas frases mais bombásticas. Me permita passar para a segunda parte. Mateus certamente ficou muito feliz e quis fazer, creio eu, por duas razões: uma festa para se despedir dos amigos, olha, agora eu vou começar outra vida; ou uma segunda motivação: vejam que eu encontrei a verdade. E ele quis apresentar aos outros pecadores aquele que conseguiu amá-lo apesar do pecado. Seja por um motivo, seja por outro motivo, ele deu uma festa. Jesus era um homem livre. E mais uma vez, Jesus é motivo de escândalo. Repito, imagine você, Jesus, chamar um cobrador. Agora, sentar-se à mesa com vários pecadores, isso era de rasgar a veste. E eles fizeram, faziam um drama, e começaram a dizer: como é que o Senhor senta com esses pecadores? Como é que quer que seja chamado de Messias, se está sentado com estes impuros? Agora sim, Jesus tinha feito algo, mas agora ele abre o verbo para eles e para nós. E ele parte de uma metáfora que todos vão entender. Por acaso, quem precisa de médico? Quem tem saúde ou os doentes? Quem?
1: Os doentes.
0: De novo, quem tem saúde ou os doentes?
2: Os doentes.
0: E ele disse: eu vim para os doentes. Isso era inadmissível, porque o Messias que eles esperavam é aquele que viria para salvar os puros. O Messias, e às vezes nós corremos este risco de pensar que nosso Senhor Jesus Cristo vem só para recolher os bons para o céu e os maus para o inferno. Espera, no coração de Jesus, que está aqui a imagem, ele vai até as últimas consequências, para que um pecador não seja condenado, mas que um pecador seja salvo. Qual é a ação da igreja? Por que nós temos a obra evangelizar? É preciso, se nós vamos desde praia, nós vamos a fazer evangelizar lá em Maracanãzinho, depois vamos em outros lugares, a televisão de manhã.

0: de madrugada, pregando, falando, cantando, para aqueles que estão no caminho, que continuem, mas para aqueles que estão perdidos, que se encontrem com Jesus. Então, aqui a primeira palavra é seguir Jesus Cristo. Não existe eu admiro Jesus Cristo, ou eu sigo ou eu não sigo, ou eu uso a evangelização. Preste atenção, evangelizadores, catequistas, se você tem na catequese um que está te dando trabalho, não escorrace. Se tem alguém na comunidade que está vivendo errado, não empurre para fora, porque o Senhor veio para trazer de volta os perdidos. Médico é para quem está doente. A igreja não é uma sociedade perfeita. Este conceito era do Concílio de Trento, mas ele agora ainda fala algo mais, entre aspas, escandaloso. Quero misericórdia e não sacrifício. Agora vem na primeira leitura. O que foi que Jesus falou? Quero misericórdia e
1: não sacrifício.
0: Quero misericórdia e
1: não sacrifício.
0: Sacrifício seria que o morra para que todos se salvem. Sacrifício seria fazer ofertas e celebrações soleníssimas para Deus. Misericórdia não. Misericórdia são as obras de misericórdia: perdoar o irmão, aconselhar, dar de comer a quem tem fome. Vamos à primeira leitura. A primeira leitura, só para você entender, do profeta Oséias, está numa situação seguinte. O povo voltou para Israel e estabeleceu sobre ele, eles mesmos se imputaram um jejum rigorosíssimo. Fizeram jejum, fizeram grandes sacrifícios de animais para Deus, dizendo: agora sim, pelo jejum e pelo sacrifício dos animais, Deus restaurará Jerusalém. O problema é que não aconteceu. E aparece o profeta Oséias dizendo: não é esse o jejum que Deus quer. O jejum é você ajudar o necessitado. Não é sacrifícios de animais que Deus quer. Deus quer a misericórdia. Ah, padre, sim. Isso já, esta frase de Jesus do Evangelho já está na primeira leitura. E Jesus gostava muito desta frase, porque nos santos evangelhos ele repete várias vezes: não quero sacrifício, mas sim misericórdia. Então Oséias corrige o povo. Para nós, será que nós estamos nesta linha da misericórdia? Primeiro, de acolher todos os que precisam, de nunca e jamais separarmos alguém, isolarmos alguém, nunca cometer o erro de fritar a vida de alguém. Isso é escandaloso. Nós somos chamados a não detratar a pessoa, mas ao contrário, de fazê-la se sentir acolhida a ponto dela querer voltar para Deus. Não quero o sacrifício, mas a misericórdia. Eu não vim para chamar os justos, mas os pecadores. Como manter isso, padre? Vem a segunda leitura. A segunda leitura é um ato de fé. Inclusive aqui caberia o primeiro estribilho: como é bom ter fé e acreditar que Ele nunca faltará. De novo.

0: Sabe por quê? A segunda leitura de hoje, olhem depois no aplicativo da obra, e nós veremos uma história concreta de Abraão. Abraão tinha todas as razões para desacreditar em Deus. Deus havia feito a promessa: você vai ser pai de uma grande geração. Mas ele já tinha 100 anos, não tinha filho. Você vai ser pai de uma grande geração. Sara, como diz o texto, já tinha o útero seco, tinha tudo para desacreditar. Mas a segunda leitura diz que, apesar de ter razões para perder a fé, ele nunca perdeu. E pela fé, ele experimentou a misericórdia de Deus. Portanto, aqui também é um, mesmo que a pessoa esteja passando por um momento de dificuldade, de provação, de noite escura, lembremos do Salmo 139, a nossa escuridão para Deus é como o sol do meio-dia. Ah, meus irmãos, isso é tão forte. Compreender que, mantendo-nos firmes na fé, nós somos resgatados por Deus. Ninguém se sinta tão pecador a ponto de se desesperar da salvação. É a primeira mensagem. Que todos nós temos um pouco de Mateus, seja talvez não como cobrador de impostos, mas nos nossos erros, nas nossas fragilidades. Mas ninguém é tão pecador que não possa experimentar a misericórdia de Jesus. E para finalizar, se assim é conosco, que não ajamos diferente com os outros. Por favor, quem está no fundo do poço ou caindo no poço, não sejamos nós a pisar na mão para que a queda seja súbita. Sejamos aquele a estender a mão e dizer aos Mateus de hoje, que seria escândalo no tempo de Jesus, repito isso, dizer: vem, há lugar para você na igreja de Jesus Cristo, há lugar para você no coração de Jesus. Amém. Com fé, professemos: creio
1: em Deus Pai Todo-Poderoso, Criador do céu e da terra, e em Jesus Cristo, seu único Filho, nosso Senhor, que foi concebido pelo poder do Espírito Santo, nasceu da Virgem Maria, padeceu sob Pôncio Pilatos, foi crucificado, morto e sepultado, desceu à mansão dos mortos, ressuscitou ao terceiro dia, subiu aos céus, está sentado à direita de Deus Pai Todo-Poderoso, donde há de vir a julgar os vivos e os mortos. Creio no Espírito Santo, na Santa Igreja Católica, na comunhão dos santos, na remissão dos pecados, na ressurreição da carne e na vida eterna. Amém.
0: Elevemos com confiança, com esta fé de Abraão, nesta confiança de Jesus, que não nos renega, mas nos chama e nos acolhe, as nossas preces, dizendo: Senhor, em vossa misericórdia, ouvi-nos todos.
1: Senhor, em vossa misericórdia, ouvi-nos.
2: Pela Igreja, para que, seguindo o exemplo de Cristo, seja sempre casa de acolhida, perdão e misericórdia para todos, rezemos.
1: Senhor, em vossa misericórdia, ouvi-nos.
2: Pelos que sofrem com doenças no corpo ou na alma, para que encontrem a força e a esperança em Cristo, o médico zeloso que cura as feridas e devolve a alegria de viver, rezemos.
1: Senhor, em vossa misericórdia, ouvi-nos.
2: Pelos que pelos que se sentem pecadores, afastados ou indignos, para que experimentem o olhar compassivo de Jesus, encontrem coragem para recomeçar, rezemos.
3: Senhor, em vossa misericórdia, ouvi-nos.
2: Por todos nós, para que saibamos responder generosamente ao chamado do Senhor e viver a misericórdia mais em ações do que em palavras, rezemos.
3: Senhor, em vossa misericórdia, ouvi-nos.
0: Faça a sua prece. Coloque diante do Senhor o seu clamor, o seu pedido. Como é bom ter fé.
4: Ah, e como acreditar é bom. Que ele
0: diga lá, como é bom ter fé, Senhor. E é pela fé que eu rezo pelos doentes. É na fé, no coração de Jesus, que eu coloco a obra evangelizar é preciso. É movido pela fé que no coração de Jesus eu coloco os que estão deprimidos, os que estão lutando contra o câncer. É pela fé que eu coloco no coração de Jesus os que lutam para deixar o alcoolismo, o tabagismo. Coloque a sua enfermidade.
4: Nunca faltará.
0: Atendei-nos, ó Pai. Nós vos lo pedimos por teu Filho no Espírito Santo.
1: Amém. Passemos ao rito das oferendas. 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Cantemos.

0: irmãos e irmãs, para que, trazendo ao altar as alegrias e fadigas de cada dia, nos disponhamos a oferecer um sacrifício aceito por Deus Pai Todo-Poderoso.
1: Receba o Senhor por tuas mãos este sacrifício, para a glória do seu nome, para o nosso bem e de toda a sua santa igreja.
0: Olhai, Senhor, com bondade nossa disposição em vos servir, para que nossa oferenda vos seja agradável e nos faça crescer no amor. Por Cristo nosso Senhor.
1: Amém.
0: Os

verdade é digno e justo, é nosso dever e salvação dar-vos graça sempre em todo lugar, Senhor Pai Santo, Deus eterno e todo-poderoso, por Cristo Senhor nosso. Nascendo, Ele renovou a antiga condição humana, sofrendo a paixão, apagou nossos pecados, ressurgindo dos mortos, concedeu-nos a vida eterna, subindo a vós, ó Pai, abriu-nos as portas do céu. Por isso, com a multidão dos anjos e santos, entoamos o hino de vossa glória, cantando a uma só voz.

0: verdade, vós sois santo, ó Deus do universo, e tudo o que criastes proclama o vosso louvor, porque por Jesus Cristo, vosso Filho e Senhor nosso, pela força do Espírito Santo, dais vida e santidade a todas as coisas e não cessais de reunir para nós o vosso povo, que vos oferece em toda parte do nascer ao pôr do sol um sacrifício perfeito. Por isso, ó Pai, nós vos suplicamos, santificai pelo Espírito Santo as oferendas que vos apresentamos para serem consagradas, a fim de que se tornem o corpo, o sangue de vosso Filho, nosso Senhor Jesus Cristo, que nos mandou celebrar estes mistérios.
1: Enviai o vosso Espírito Santo.
0: Na noite em que ia ser entregue, Jesus tomou o pão, pronunciou a bênção de ação de graças, partiu e deu aos seus discípulos, dizendo: tomai todos e comei, isto é o meu corpo que será entregue por vós.

Do mesmo modo, ao fim da ceia, ele tomou o cálice em suas mãos, pronunciou a bênção de ação de graças e deu aos seus discípulos, dizendo: tomai todos e bebei. Este é o cálice do meu sangue, o sangue da nova e eterna aliança, que será derramado por vós e por todos para a remissão dos pecados. Fazei isto em memória de mim.

0: mistério da fé.
1: Anunciamos, Senhor, a vossa morte e proclamamos a vossa ressurreição. Vinde, Senhor Jesus.
0: Celebrando agora, ó Pai, o memorial da paixão redentora do vosso Filho, da sua gloriosa ressurreição e ascensão ao céu. Enquanto esperamos a sua nova vinda, nós vos oferecemos em ação de graças esse sacrifício vivo e santo.
1: Aceitai, ó Senhor, a nossa oferta.
0: Olhai com bondade a oblação da vossa igreja e reconhecei nela o sacrifício que nos reconciliou convosco. Concedei que, alimentando-nos com o corpo e o sangue do vosso Filho, repletos do Espírito Santo, nos tornemos em Cristo um só corpo, um só Espírito.
1: O Espírito nos una num só corpo.
0: Que o mesmo Espírito faça de nós uma eterna oferenda, para alcançarmos a herança dos vossos eleitos. A Santíssima Virgem Maria, Mãe de Deus, São José, seu esposo, os vossos santos apóstolos, gloriosos mártires, São Pio de Pietrelcina e todos os santos que não cessam de interceder por nós na vossa presença.
1: Fazei de nós uma perfeita oferenda.
0: Nós vos suplicamos, Senhor, que este sacrifício da nossa reconciliação estenda a paz e a salvação ao mundo inteiro. Confirmai na fé e na caridade a vossa igreja, que caminha neste mundo com o vosso servo, o Papa Leão XIV, nosso arcebispo José Antônio Feruzzi, os auxiliares, os bispos do mundo inteiro, presbíteros, diáconos, e todos os ministros e o povo que vós redimistes. Atendei as preces da vossa família, que reunistes na vossa presença. Reconduzi a vós, Pai de misericórdia, todos os vossos filhos e filhas dispersos pelo mundo inteiro.
1: Lembrai-vos, ó Pai, da vossa igreja.
0: Acolhei com bondade no vosso reino os nossos irmãos e irmãs que partiram desta vida, e todos os que morreram na vossa amizade. Unidos a eles, esperamos também nós saciar-nos eternamente da vossa glória, por Cristo Senhor nosso. Por ele dais ao mundo todo bem e toda graça. Por Cristo, com Cristo e em Cristo.

0: confiança, rezemos juntos a oração que o Senhor nos ensinou. Pai nosso,
1: que estais nos céus, santificado seja o vosso nome. Venha a nós o vosso reino. Seja feita a vossa vontade, assim na terra como no céu. O pão nosso de cada dia nos dai hoje. Perdoai-nos as nossas ofensas, assim como nós perdoamos a quem nos tem ofendido. E não nos deixeis cair em tentação, mas livrai-nos do mal.
0: Livrai-nos de todos os males, ó Pai, dai-nos hoje a vossa paz. Ajudados pela vossa misericórdia, sejamos sempre livres do pecado e protegidos de todos os perigos, enquanto aguardamos a feliz esperança e a vinda do nosso Salvador Jesus Cristo.
1: Vosso é o reino, o poder e a glória para sempre.
0: Senhor Jesus Cristo, dissestes aos vossos apóstolos: eu vos deixo a paz, eu vos dou a minha paz. Não olheis os nossos pecados, mas a fé que anima a vossa igreja. Dai-lhe segundo o vosso desejo paz, unidade. Vós que sois Deus com o Pai e o Espírito Santo.
1: Amém.
0: Aos que estão neste santuário, a você que nos acompanha, TV, rádio, aplicativo, YouTube, que a paz de Jesus esteja com todos vocês.
1: O amor de Cristo nos uniu. Cordeiro de Deus, que tirais o pecado do mundo, tende piedade de nós. Cordeiro de Deus, que tirais o pecado do mundo, tende piedade de nós. Cordeiro de Deus, que tirais o pecado do mundo, dai-nos a paz.
0: Ó meu Deus, sois o rochedo que me abriga, minha força e poderosa salvação. Sois meu escudo e proteção, em vós espero para sempre. Eis o Cordeiro de Deus, eis aquele que tira o pecado do mundo.
1: Senhor, eu não sou digna de que entreis em minha morada, mas dizei uma palavra e serei salva. Na Eucaristia, o Senhor que nos chama, nos fortalece para viver a misericórdia. Cantemos.

0: Oremos, Senhor de bondade, a vossa força salvadora nos liberta das más inclinações e nos conduza pelo caminho do bem, por Cristo nosso Senhor.
1: Amém.
0: Querido povo de Deus, eu tenho convites a fazer a você. Do que, padre? Quero lembrar com grande carinho, aceitei, dia 21 de junho estarei no Jubileu de Ouro, 50 anos da Diocese de Limeira, São Paulo. E o jubileu, aceitei o convite do bispo, será no Estádio Limeirão. Depois de muitos anos retorno a Limeira, a partir das 13 horas. Dia 27 e dia 28 de junho, nós teremos as 24 horas na presença do Senhor aqui no santuário. Quem já participou? Dá uma salva de palmas, gente. É bom ou não é participar das 24 horas? 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E agora eu quero falar para você, poucos minutos que eu tenho. Quem ainda não adquiriu, adquira o livro Inabalável. Que livro é esse, padre? Um livro que traz como subtítulo: Com fé, a tempestade vai passar. Inabalável. E é um livro baseado, uma releitura do profeta de Jó. Todo mundo já ouviu falar de Jó, paciência de Jó, sofrimento de Jó. E a partir do personagem Jó que foi escrito este livro. Olha, eu digo para você, eu já escrevi 29 de Jó. Todo mundo já ouviu falar de Jó, paciência de Jó, sofrimento de Jó. A partir do personagem Jó que foi escrito este livro. Olha, eu digo para você, eu escrevi 39 livros. Esse é um dos que eu digo, leia. A hora que você começar a ler, você lê numa tada. Depois você vai querer ler de novo. Porque aqui pergunta: por que as crianças sofrem? Por que existe sofrimento no mundo? Por que Deus permite passões? O que fazer com todos os abandonos? Aqui tem a resposta. Tenha? Não, da Sagrada Escritura. E vai até o QR Code com a música do estádio. Vai estar. Vamos à missão, gente. Como é o nome do livro? Inabalável. Adquirei, presentei. Quanto mais pessoas você puder, presentei. Ele é escrito de facins, atinge todo mundo, principalmente quem está com o pezinho no buraco. Vamos abrir os objetos, por favor. Buraco é para morrer, meu filho. Buraco do desânimo, buraco da depressão, buraco da tristeza. Deus, isso é isso, né? O mágico. Dele eterno, todo-poderoso. Abençoe, Senhor, esses objetos. Foram feitos para um raço de leíssimo filho nosso, Jesus Cristo. que na terra tenhamos exercício no futuro, glória eterna. Por Cristo, Senhor nosso.
1: Amém.
0: Nós terminamos com a coração santo, lembrando a esse coração amado de Jesus. O Senhor esteja convosco. Por intercessão de nossas horas, Pio no mérito das santas. Abençoe-vos Deus Todo-Poderoso, Pai, Filho e Espírito Santo.
1: Amém.
0: Foi o destaque. Foi.

Angelino, terminal do Tó. Abraço pra Paula, Júnior, Dura, Vício, lá nos bookings. E música, Olhe Não.

Olha, grande abraço pra Vera de Cavaleiro, Terezinha de Jesus no Cabanga, também a Osana Marques do IPCEP, a Renata Flaviani de Caixa d'Água, hein? Tá aí a música com a Rafaela Santos, O Posto.

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É música que segue com ele, Natanzinho Lima. Sonho de amor. Bora curtir?

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do rádio, hein? Luciana Vital da Silva de Bura de Baixo pra Madalena, Maria José de Passira, Taciana Conceição de Rio Doce, segunda etapa. E a música

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Olha, abraço pra você do outro lado do rádio, hein? Marli Ribeiro, Jardim Brasil, Rivaldo em Olinda, seu Aloísio, um abração pra Martinelli, Josélia Pereira do Vasco da Gama. E a música chegando, a gente acabou.

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É música que segue. Desliza, Léo Santana e Melody.

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0: Meio-dia e 20.
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2: Meio dia 24.

0: com Matheus Fernandes, Grupo Menos é Mais. Aí eu vou pra cima.
1: Raduzão!
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Boteco Terapia, Alexandre Pires e Léo Santana.

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0: Mato. Melhor dizendo, hein? DNA do Mato.
1: Muito de vaquejada. Essa vaquejada.

Vicente em São Lourenço, também Paulo André de Campo Grande, Clécia do bairro de São José, a música Arrependidaço, vem com Ferrugem.

Meio-dia e 58.

Olha, abração para Flávia da Ilha de Deus. Também um abraço para Jaciara Oliveira de Candeias. João Fernandes e Glória do Goitá, hein? E um abraço para Júlio, Paula, Duda e Vinícius em Olinda. Pablo, quem ama não machuca.

voltando amanhã, se Deus quiser. Tô indo com ele, Aurílio Homem Uber, Ana Castela. Olha onde eu tô. Foi longe, hein?

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0: Cheguei, minha gente. É o nosso Domingão 97. Vamos curtir Natan pela última vez.
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2: Já tô de volta, hein? Com Menina Eu Quero Teu Amor. É o som do Natan.
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0: 3:51.
1: Raduzão!
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1: Sabia que de luz apagada é foda?
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0: 3h56.
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1: O som que você gosta de ouvir toca aqui na Recife. E agora tem Henry Freitas, Coração de Papel.

0: 5:33.
1: Anitta. Viviane Batidão. Segura. 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

0: 559.
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0: Esse foi o Domingão 97. Não sai daí que a gente continua por aqui na melhor programação, porque tá chegando o domingo especial, hein? E a última do Domingão é Melzinho Zum Zum Zum com Thalita Mel e Xande Avião.
1: Thalita Mel.

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1: Uma ótima noite pra você, já tô de volta. E agora com o nosso Domingo Especial. Bora curtir ao seu Valença, uma hora, só com as melhores.
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1: Recife, a minha paixão e ao seu Valença, nesse domingo maravilhoso. Gente, tô indo nessa, um cheiro pra você. Amanhã, 3 da tarde, tem Ligue 97. E agora tem Momentos de Amor com Alex Lucena.

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Todos os dias, a partir das 3 horas da tarde, temos um encontro marcado aqui na Recife com o nosso Ligue 97. E claro, conto com você, com a sua audiência, sua participação e interação, hein? Continua por aqui na Recife FM, a minha paixão. 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
1: Olá, gente, boa noite. Começando aí o nosso momento de amor deste domingão, pra gente respirar fundo e deixar a música fazer o resto. E hoje o programa, você sabe, vem bem especial. Vamos ouvir aí as melhores da semana, aquelas que tocaram teu coração e fizeram muita gente cantar junto aqui comigo, sei lá, no carro, em casa. Uma trilha perfeita para quem ama música de verdade. Então se prepara, porque daqui pra frente a sua noite de domingo ganha trilha sonora com as melhores da semana. 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
2: Normalmente aqui no começo do programa eu costumo dar uma mensagem de esperança para você e hoje não vai ser diferente. Porque nesse momento, quando existe um silêncio, quando o silêncio chega, a noite, não é? Ela chega mais presente, os pensamentos aparecem e é fácil deixar as circunstâncias pesarem muito mais do que deveriam. Eu também tenho problemas. Eu também tenho frustrações. São coisas que não dá certo na vida da gente, que tudo parece, sabe, mudar e acabar naquele momento, mas existe algo que você não pode abrir mão. A esperança, a fé, o acreditar em dias melhores, porque é ela que mantém você de pé mesmo quando o cenário não ajuda, não é? As situações, elas mudam, os dias passam, mas quem perde a esperança e a fé acaba se perdendo junto. Então, não entregue a sua esperança para nenhum problema. Pode até estar difícil agora, mas enquanto você acreditar, ainda existe um caminho a seguir. Pensa nisso, não só nessa noite, mas para todos os dias de tua vida. Vamos lá com o momento esse.

tocando pra vocês mais lindas de todos os tempos e um programa muito, muito massa. Esse

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2: Vivendo essa noite de domingo com você. Eu vou para a tradução agora não. Vou só mostrar um trecho do que a gente vai traduzir. Aos domingos é assim. A gente reprisa algo massa que a gente traduziu durante a semana. E creio eu ter sido na terça. Acho que foi isso. Freddie Mercury, Montserrat Caballé, com How Can I Go On. Uma música que tem um lado dramático da ópera com a emoção do pop. Muito legal, né? Do pop rock. Trazendo essa intensa música sobre solidão e medo e a dificuldade de seguir em frente quando tudo parece perdido. Vamos lá para um trechinho? Como eu posso continuar? Dia após dia. Quem pode me dar forças para eu seguir em frente? Onde posso me sentir seguro? Onde é o meu lugar? Nesse enorme mundo de tristeza. Como eu vou esquecer? Isso, se prepara, que essa é pedrada, hein? Daqui a pouquinho às 11, na tradução da noite, esse dueto massa. Fred e Montserrat com How Can I Go On?
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em 97,5, tocando as melhores músicas de todos os tempos. Agora tem Simone, Quando Te Vi.

0: Ó, gente, o Momentos de Amor continua daqui a pouquinho, tá? Tem muita música linda pra você, recordações, emoções, esperando por você nessa noite, porque hoje é dia das melhores da semana, então vai lá bem curtinho.
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0: Não sai daí, tem mais instantes.
1: É.

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1: De volta com o som do Momentos de Amor e Atenção, passageiros. Autorizada a decolagem do voo 975. Eu sou o comandante Alex, pronto para te levar a uma viagem especial. Durante essa hora, você vai curtir uma sequência de músicas sem intervalo e sem escala. Aqui, ó, cada canção é um destino diferente. Cada letra é uma história que pode ser, talvez, a sua. Então, de boa, relaxa, respira fundo e vamos juntos. A gente já está ganhando altitude e a emoção vem junto. É o voo 975 desta noite, com uma hora direta só de músicas. Aprecie a viagem, sem moderação.
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